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8: Alô, navegante 104.7 Educativa FM. Está começando o Planeta Música. Eu sou o Celito Espíndola.
9: E Joe Daniel Hockenbach.
8: E você fica com a gente até as 21h. Ligadinho, hein? Então vamos lá. Vamos decolar com o Planeta Música. Abrindo a primeira sequência musical, Zé Cabaleiro e Zeca Pagodinho. Ouve só que encontro bacana. A gente ouve com ele Samba do Approach, um samba delicioso, né? Na sequência, outro encontro que é um sucesso na música popular brasileira. Ana Carolina e Seu Jorge. Vamos ouvir com ele Está Rindo? É?
9: É, Celito. Depois dessa sonzeira, vamos fechar esse primeiro segmento do bloco ouvindo a cubana Célia Cruz com Bamboleo e os Bros MCs lá de Dourados com todas as tribos. Tupã, segue o som.
10: Zeca Pagodinho, compadre, diz aí, tu tem a broche?
11: Ah,

0: Estamos de volta, 104.7 Educativa FM, Planeta Música no ar. Você confere agora Alanis Morissette, You Learn. Depois, Alice Caymmi, com a participação do Chico César, Do Acaso.
1: E na sequência, vamos ouvir Ed Sheeran com The A-Team. E pra fechar o bloco, Américo e Nando com Fases e Luas. Música de um camarada nosso aqui da firma, não é mesmo, Celito?
0: Américo e Nando, uma dupla que tem história na música sul-mato-grossense, né? Interpretando essa canção aí, né, Daniel? Do Zé Du. Música do Zé Du, Fases e Luas. Inclusive, eu tive o privilégio de produzir um dos álbuns desse grande compositor, que é o Zé Du, nosso colega aqui na TV Educativa de Mato Grosso do Sul. Vamos conferir.

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1: Fica a dica com o professor Wagner Abdul.
9: Você sabe quando colocar o acento em tem? É simples. Tem sem acento é usado no singular. Exemplo, o aluno tem dúvida. Tem com acento circunflexo é usado no plural. Exemplo, os alunos têm dúvidas. O mesmo acontece com outros verbos derivados, como mantém, contém, intervém e convém. Uma pequena diferença no acento faz toda a diferença na concordância. Até a próxima!
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10: Estamos de volta, 104.7 Educativa FM, Planeta Música no ar. Planeta decolou, está navegando pelas ondas da 104.7, frequência FM, né? Abrindo o primeiro segmento do segundo bloco do programa, Cat Stevens, esse autor incrível, né? Que tem músicas belíssimas aí dos anos 70 e é um cara bem diferentão, né? Trocou de nome, né? Não quis mais se chamar Cat Stevens, converteu-se, ficou por muito tempo aí fora dos Estados Unidos, acho que na Índia, se não me engano, trabalhando essa questão da espiritualidade e agora voltou, né? Já tem uma certa idade e tal, voltou a tocar e fazer algumas apresentações nos Estados Unidos. A gente ouve com ele Morning Has Broken, depois uma banda local, trabalho autoral do Chanoise, né? O Jogo Vai Virar. Depois do Chanoise, você confere o especial Planeta Música de hoje. Vem aí o Daniel Roquebar com o especial Engenheiros do Havaí. Segura essa!

0: toda semana nós fazemos um especial jogando uma luz sobre o trabalho de algum artista ou banda, e essa semana eu decidi resgatar duas letras inspiradíssimas do meu conterrâneo Humberto Gessinger. Ele que formou a banda Os Engenheiros do Havaí em 1975 com o Carlos Maltz e Augusto Lix lá em Porto Alegre, no campus da Universidade Federal do Rio Grande do Sul. Por que o nome Engenheiros do Havaí? Porque era assim que eram conhecidos os estudantes de arquitetura, curso que frequentava o Gessinger e seus camaradas. Hoje nós vamos curtir duas canções compostas pelo Humberto. Vamos começar com uma fusão de Toda Forma de Poder com Ilusão de Ótica, algo que a banda sempre curtiu fazer nos shows, nesse caso aqui no 10 Mil Destinos. Essa versão ela conta com a participação mais que especial do gaiteiro Borghettinho, trazendo uma pegada mais leve e contemplativa para os arranjos. Na sequência, vamos com Somos Quem Podemos Ser, música lançada em 1988 e um dos sucessos do álbum Ouça o Que Eu Digo, Não Ouça Ninguém. Vamos de música!
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0: Você conferiu aí o especial Planeta Música de hoje, né? Engenheiros do Havaí, com o Daniel Huckenbach. E na sequência a gente continua com o Daniel no Radar 104, com dicas do que acontece em Campo Grande, em Mato Grosso do Sul, no Brasil e no mundo. Segura aí, Radar 104 chegando para você.
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2: E no radar dessa semana, minha indicação é o quadrinho O Filme Perdido, escrito por César Gananian, com a arte de Chico França. Eu tive o privilégio de poder receber essa dupla para a programação do cinema e literatura do Campão Cultural no ano passado, em uma palestra que falava sobre quadrinhos e cinema. A proposta do quadrinho é muito interessante. Nem sempre é possível fazer um roteiro de cinema sair do papel. Produzir um filme sai caro e boas ideias nem sempre conseguem sair desse imaginário. Então por que não manter a coisa toda no papel e só mudar o formato? Foi o que o meu camarada aí, o César Gananian, fez com o seu próprio projeto, O Filme Perdido. Ele convidou o amigo ilustrador Chico França para ilustrar o roteiro para um filme que ele exploraria a linguagem do cinema a partir da insólita história real de Louis Le Prince e seu misterioso desaparecimento. O Louis Le Prince, para quem não sabe, ele foi o possível criador do primeiro cinematógrafo, o primeiro projetor de cinema, antes de todo mundo. Só que ele desapareceu, né? Como eu acabei de dizer. Em 16 de setembro de 1890, o francês Louis Le Prince embarcou num trem entre as cidades de Dijon e Paris e nunca mais foi visto. Ele se preparava para ir para os Estados Unidos apresentar sua mais nova invenção, o cinematógrafo. A partir dessa premissa, o César Gananian e o Chico França exploram a linguagem dos quadrinhos, reconstituindo os passos de Le Prince e a história do cinema no século XX. O Filme Perdido imagina um filme que teria sido rodado ao longo de 100 anos, por cineastas de diferentes épocas e lugares, só que em quadrinhos, mesclando estilos diferentes de fazer quadrinho para contar diferentes estilos do fazer cinema. São 21 capítulos que intercalam a história do cinema com a dos quadrinhos. O que será que aconteceu com Louis Le Prince e sua invenção? Será que forças estrangeiras tinham interesse em seu fracasso? O quadrinho Filme Perdido está disponível pelo selo Companhia em Quadrinhos da Companhia das Letras. Vale conferir.
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0: Você conferiu o Radar 104 com o jornalista, especialista em música, cinema e literatura, Daniel Huckenbach, nosso parceiraço aqui, auxílio luxuoso ao nosso programa. E vamos de saideira. O programa está chegando ao fim e a gente fecha com Tim Maia, Acende o Farol. E para fechar o programa, Prince, I Rock, Therefore I Am. Obrigado pela sua audiência, pelo seu carinho com a nossa emissora, com a nossa grade de programação. Um beijo no coração. Sexta-feira que vem a gente está de volta no mesmo horário. Tchau!
2: Graças por tudo e hasta luego!
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5: Fica a dica com o professor Wagner Abdul.
6: Você sabe a diferença entre a princípio e em princípio? A princípio significa no começo, inicialmente. Exemplo, a princípio eu não concordei. Já em princípio significa em tese, teoricamente. Exemplo, em princípio não há problema. Uma letra muda tudo. Então lembre-se, começo é a princípio. Teoria é em princípio. Até a próxima.
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2: Você sabe quando colocar o acento em tem? É simples. Tem sem acento é usado no singular. Exemplo, o aluno tem dúvida. Tem com acento circunflexo é usado no plural. Exemplo, os alunos têm dúvidas. O mesmo acontece com outros verbos derivados, como mantém, contém, intervém e convém. Uma pequena diferença no acento faz toda a diferença na concordância. Até a próxima.
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3: Fica a dica com o professor Wagner Abdul.
4: Você já leu uma frase como esta? Foi nas primeiras décadas do século XX que essa consciência começou a ganhar forma. Muita gente pergunta, não deveria ser foram? A resposta é não. Nessa construção conhecida como oração clivada, o verbo ser concorda com o termo que se deseja destacar ou permanecer no singular, como acontece na maioria dos casos. A forma foi nas primeiras décadas é plenamente correta e muito comum na língua culta. Portanto, antes de corrigir, vale a pena observar a estrutura da frase. Até a próxima!
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0: que você faz todos os dias importa mais do que aquilo que você faz de vez em quando. Desenvolvimento pessoal é uma soma de hábitos, não de momentos isolados. Quando você repete uma ação, ela cria raízes, e raízes sustentam o seu crescimento. Talvez o hábito que você precisa hoje seja tão simples quanto organizar seu dia. Ler por 10 minutos ou respirar fundo antes de responder algo. Pequenos gestos constroem grandes versões de você. Cuide dos seus hábitos e eles vão cuidar da sua evolução. 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
2: Fica a dica com o professor Wagner Abdul.
3: Se não separado ou se não junto? Se não separado, normalmente equivale caso não. Se não junto, pode significar caso contrário, defeito ou exceto. A diferença é pequena na escrita, mas enorme no significado. Até a próxima.
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0: Parece óbvio, mas é segredo de ouro: gastar menos do que ganha. Se a conta não fecha, é hora de rever hábitos. Cortar pequenos excessos como delivery ou aquele cafezinho diário pode fazer diferença no fim do mês. Controle hoje para conquistar amanhã. 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
11: Fica a dica com o professor Wagner Abdul.
12: Você toma meio copo ou meio copa? Quando meio significa metade, ele varia. Meio copo, meia xícara. Mas quando significa um pouco, permanece invariável. Ela ficou meio preocupada, eles ficaram meio cansados. Essa pegadinha aparece o tempo todo. Fique ligado, até a próxima.
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0: 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A hidratação é essencial para o corpo funcionar bem e até para o humor melhorar. 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
8: Fica a dica com o professor Wagner Abdul.
9: Essas duas expressões são quase opostas. Estar ao encontro de significa concordar, aproximar-se. Estar de encontro a significa bater de frente, contrariar. Uma pequena palavra muda completamente o sentido da frase. Até a próxima.
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0: Samba na programação.
1: Obrigado, rapaziada.
0: Coisa boa. Versão ao vivo, Gamei. 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Educativa agora 10 e 11.
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0: Esse é o nosso Sambaí, só no comecinho, entrando aí na sua casa, no seu trabalho, você no seu carro. Muito obrigado pela carona, eu sou o Delina e a partir de agora te faço companhia até às 13 horas. Participe no nosso WhatsApp aí, 99333-1047, tá bom? Participe, mande o seu alô. Você tá fazendo o que nesse sabadão? Tá em casa, numa boa? Tá trabalhando? Tá recebendo parentes? Tá fazendo aquele churrasquinho? Manda pra gente aí a informação e participe da nossa programação. 99333-1047, o nosso Sambaí tá só no comecinho. Vamos que vamos aí.
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0: Às 10 e 12 da manhã. Robson Rocha, como é que você tá? Tá ele, a Língua Preta, lá curtindo a nossa programação. Alô, Reinaldo Ayala, obrigado pela carona, meu irmãozinho. Arlindo Cruz, meu nome é Favela. Dá play.
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1: Aí pra gente matar uma grande saudade dele, Arlindo Cruz, na programação do nosso samba aí.
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1: Júnior Fernando, trabalhando lá na Coronel Tunindo e curtindo a nossa programação, ele falou assim, Delina, contando as horas pra sair de férias, que coisa boa, hein? Júnior, um abração pra você, obrigado pela audiência, um abraço pros seus colegas de trabalho, muito obrigado pela sua participação aí, tá bom? Com a gente também, o Wilson, que é motorista de aplicativo, e ele falou assim, duvido você tocar um Raça Negra aí.
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1: Aliás, um abraço aí pros motoristas de aplicativo, rapaziada no busão também, você que está nos postos de gasolina, obrigado pela companhia. Samba aí tá só no comecinho, viu? Participe, mande o seu WhatsApp. Raça Negra, pedido do Wilson. Bora ouvir, dá o play.

0: 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Educativa 10h23.
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0: É bem assim, mais leve, energia positiva. Fala sempre. E que bom ter você comigo aqui, viu? Zeca Pagodinho, pedido dele, do nosso ouvinte que tá trabalhando lá, o Júnior. Dá um play, bora curtir.

0: Angelina Pérola Negra, música Bagaço da Laranja.
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0: Elias, como é que você tá, Elias? Tudo bem? Um abraço pra você, obrigado pela audiência, trabalhando lá no Nova Lima e acompanhando a nossa programação sempre. Um abraço aí pro Francisco. Alô, Francisco, como é que você tá? O Chico, daqui a pouquinho vou tocar a sua moda aí, tá bom? Beleza? Tocar o seu samba e o seu pagode. Fica ligado na nossa programação aí, beleza?

0: Já são 10h28 da manhã. E daqui a pouquinho eu vou pagar uma conta de sábado passado. A Elizabeth pediu essa aqui, ó. A música do Jorge Aragão, Coisa de Pele. Aí eu fiquei devendo, não toquei. Ela ficou bravíssima aqui. Calma, Elizabeth. Tá? Só um pedacinho agora pra molhar a boquinha. Vai lá. Canta aí.
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0: Fica aí.
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7: Fica a dica com o professor Wagner Abdul.
8: Essa talvez seja a maior dúvida da língua portuguesa. Por que separado é usado nas perguntas? Por que junto responde? Por que separado com acento aparece no fim da pergunta? E por que junto com acento é um substantivo sempre acompanhado de artigo? Conhecendo a função da palavra, a escolha fica muito mais fácil. Até a próxima!
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9: Educativa 10h32 em Campo Grande. Deixa eu mandar um abração aqui pro Arthur, também acompanhando a nossa programação. Muito obrigado pela audiência de vocês aí. Meu querido Cezinha Roriz, fala meu diretor, daqui a pouquinho tem Negra Ângela pra você, tá bom? Elizabeth, tá aí o seu Jorge Aragão. Paga essa conta aí.

0: Jorge Aragão, pedido da Elizabeth, curtindo a nossa programação. Jorge Aragão é bom demais, né? Coisa de pele.
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0: Meu querido Edmar Pelúcio, que honra ter você ouvindo a Educativa, hein? Coisa boa. Um abraço pra você, meu irmão, bom sabadão, tá? Neguinho da Beija-Flor, essa aqui pro Cezinha Roriz, Negra Ângela, ô, oh, me apaixonar. Que bom, dá play. 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

0: Sensacional. Sufoco, versão original pra você. A voz da Marrom, mais limpinha. Que delícia.
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0: Essa é a sua Educativa 104.7. Eu sou Delina e vou com você até uma da tarde, tocando o melhor do samba e do pagode. Esse é o nosso samba aí, já tão tradicional na programação do Educa e tradicional no seu cotidiano aí, né? Bom ter você com a gente. Marinho tá com a gente, o Elvio também, o Ricardo Arguello. Tudo bem, meu amigo corumbaense? Como é que você tá? Um abração. Sônia! E aí, Sônia? Tudo bem, menina? Muito obrigado pela audiência, tá? Seguinte, ó, toda quinta-feira, 20h, você sabe, tem um Corre o Papo com o Átila Eugênio aqui na programação do Educa, né? Muita saúde, a comunicação vibrante do Átila, música também. E é o seguinte, ó, você sabe que o Átila é envolvido aí com essa questão da prática de corridas, né? Corridas curtas, corridas mais longas. O estado todo conhece o Átila Eugênio por esses grandes eventos que ele faz durante todo o ano, né? E ele tem um convite muito especial para você. Eu quero que você preste atenção no Átila Eugênio agora, que vai fazer um convite especial para você se divertir e principalmente cuidar da sua saúde. Átila, fala comigo, meu garoto, vai lá.
2: Alex Delina, que prazer falar com você, meu amigo, e acima de tudo com a audiência aqui de qualidade do samba aí na Rádio Educa. Bom, deixa eu então convidar todo mundo para que você já tenha noção do que eu vou falar. Já peço para que você siga no Instagram, @diadocorre. Isso mesmo, bem simples, @diadocorre, para você entender e visualizar como é o maior movimento de corrida de rua, não só do Mato Grosso do Sul, mas do Centro-Oeste. Mas que história é essa, Átila? Bom, vamos lá. Ó, sábado que vem, 16h, na Praça do Rádio, nós teremos o nosso encontro do mês de outubro. Por que encontro? Porque os nossos encontros são mensais. A gente marca um ponto de encontro e a galera se junta para correr. Átila, é corrida valendo medalha, ganhar banana? Não, nada disso. Todo mundo larga e chega junto. Uma corrida coletiva, sem caráter competitivo. E a partir de então, as pessoas vão correr junto com a gente por um percurso muito acessível de 5 quilômetros, com paradas pelo trajeto, para que você que de repente está sem correr, para você que já corre, para você, né, que tem vontade de se descobrir numa nova modalidade, possa fazer parte com a gente. A nossa concentração então inicia às 16h, com a apresentação do DJ Cebalo, da dupla sertaneja Larissa e Mariana. 18h30 teremos a nossa largada, portanto, para a corrida, e aí a gente termina depois na Praça do Rádio com o show do grupo Samba 10, que vai tocar o melhor do pagode, que combina muito aqui com o programa Sambaí. E aí, claro que vão ter sorteios, também teremos praça de alimentação, banheiro químico, ativações dos nossos parceiros e muitas outras novidades para você que quer não só começar na corrida, mas também participar de um evento para toda a família com atrações musicais. Então fica o convite, sábado que vem, a partir das 16h, na Praça do Rádio Clube, bem no centro de Campo Grande. Valeu, Delina!
0: Um abraço, Átila!
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0: Marca aí na sua agenda, hein? Seguinte, só daqui a pouquinho tem a propaganda eleitoral gratuita, tá bom? Propaganda eleitoral gratuita daqui a pouquinho, mas é 10 minutinhos, é rapidão, tá bom? Mas preste atenção também na propaganda eleitoral para você que tá indeciso no voto aí, é importante você acompanhar também as opções, né? E as propostas dos candidatos, tá bom? Então daqui a pouquinho, 11h, tem a propaganda eleitoral gratuita, ok? Tá difícil fazer sair essa propaganda, hein? Propaganda! Pega uma caneta aí, Lequinho. Pega uma caneta aí. Eu vou exercitar aqui. Propaganda eleitoral gratuita. Tá? 10 minutinhos só. E às 11h10 a gente volta com o nosso Sambaí. É tão bom ter você comigo nesse sabadão. Eu adoro fazer o Sambaí pra você. Você não tem ideia.
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1: Educativa agora 11:11 de volta.
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1: Pra você que tá ligado na nossa programação, muito obrigado pela audiência. Eu sou o Delino e vou com você até 1 da tarde com o nosso Sambaí. O programa gostoso. Toca o melhor do samba, do pagode. O principal, a sua participação no nosso WhatsApp aí, né? Deixa eu mandar um grande abraço aqui pro meu querido Sérgio lá da Capilândia, meu amigo. Você tá aí com o seu computador aberto agora aí? Tá aí? Tá no notebook? Tá no celular? Vai numa aba aí, coloca assim, ó, Capilândia no YouTube, tá? Você vai acompanhar o trabalho do Sérgio, toda a família do Sérgio. Um abraço aí pro Leozinho. Alô, Leozinho! Indo pra São Gabriel e dando aquela carona legal pra nossa educativa. Aliás, o Sérgio mandou um áudio aí, né, Lequinho? Mandou, meu filho? Mandou? Então vai lá, manda pro mundo.
2: Ô, meu amigo Delina, como vai? Tudo bem?
1: Tudo bom, Sérgio?
2: Delina, estamos de viagem, eu, a Laura e o Leonardo, estamos indo para São Gabriel do Oeste visitar minha mãe.
1: Que bom, dá um beijo.
2: E aí, estamos aqui na rodovia curtindo o seu programa.
1: Valeu.
2: Só sucesso, um grande abraço, meu amigo.
1: Um abraço, Sérgio, fica com Deus. Deus. Vai com Deus, você e sua família. Laura, um abraço para você. Leozinho, um abraço, Leozinho.
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1: Aliás, São Gabriel do Oeste, ô cidade das gaúchas bonitas, hein, rapaz? Eita! Bete Carvalho, a música Andança, pra gente matar a saudade dessa grande cantora. Às 11:13 da manhã. Bora, curtir? Dá um play.

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0: No tempo do Thiaguinho, a gente bota pra quebrar. Bom mesmo, hein? 11h31.
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0: A Marlúcia acompanhando a nossa programação nas Moreninhas. Deixa eu aproveitar que eu tô nas Moreninhas, mandar um grande abraço pro meu amigo Careca. Alô, Carecone, muita saúde pra você, viu, meu irmãozinho? Tá ele, o Rivaldo, o Tom, todo mundo trabalhando lá nas Moreninhas e acompanhando a nossa programação. Aliás, a melhor feijoada ali da Moreninha é no Careca, né? Um abraço, Careca. E não é jabá não, viu, pessoal? É bom mesmo, viu? Um abraço, Carecone. Obrigado pelo carinho, pela sua amizade. Que Deus te dê muita saúde. Pra você eu desejo só saúde, viu, Carecone? Pensa num cara gente boa demais da conta. Lá na Moreninha também tá o nosso querido GG. Alô, Genivaldo Bernardo da Silva. Ele, a Dirce, a Júlia, todo mundo acompanhando a nossa programação. Até que fim ele tá descansando um pouquinho hoje, né? Grande G, meu irmãozinho. Muito obrigado pelo carinho, tá? Edson Índio, lá nas Moreninhas. Aliás, o Nova Lima, acompanhando a nossa programação. Saí das Moreninhas, fui lá pro Nova Lima. Grande Edson Índio, um abraço pra você, meu irmãozinho. Todo mundo ligado aqui no nosso Sambaí.
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0: Esse é o nosso samba aí, todos os sábados a partir das 10 da manhã aqui na Educa. O melhor do samba e do pagode é aquela resenha deliciosa.
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0: Um abraço aí pro Ronald acompanhando a nossa programação. Motorista de aplicativo, obrigado pela carona aí. Deus Sandy é de Pilares. Tá

0: sugestão.
1: A gente tem que dar amor, carinho a ela.
2: Muito.

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7: Muito bem, Marta, voltamos.
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7: Educativa, meio-dia 7. Elvio, como é que você tá? Tudo bem, meu irmãozinho? Deixa eu aproveitar aqui, o Elvio mandou uma mensagem pra gente. Mandar um abraço aí pra Etel, acompanhando a nossa programação lá na Ótica Cássia, ali na Marquês de Lavradio. Um abraço pra você, bom sabadão, bom feriado, né? Um abraço, Etel. 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Participe no 99333-1047. 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Muito obrigado pela parceria e pela audiência.
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7: Presta atenção na letra desse samba delicioso aqui. Presta atenção aí, ó. Bora curtir.
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1: Ah, que assim. Aí o projeto Samba 90 Graus aqui no nosso samba aí. Coisa boa. Educativa, meio-dia 15.
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1: Muito bem, Marta Maria. Segunda a sexta-feira, você sabe, das 11 à 1 da tarde, tem a nossa Marta Maria, o MPB de AZ. Marta, bom sabadão pra você, bom final de semana. Turma do Pagode, bora curtir, dá um play.

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3: Mal, com U ou com L? Mal com U é o contrário de bom. Mal com L é o contrário de bem. Se você descobrir o antônimo, nunca mais erra. Bom, mal. Bem, mal. Uma dica simples que funciona sempre. Até a próxima.
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0: Aí é o Thiaguinho com o Billy SP.
1: Levante e anda, vai em busca da sua sorte.
0: Corre atrás, é isso aí.
2: É sobre não desistir.
0: Nunca, desistir nunca. Meio-dia e 41, esse é o nosso samba aí. Muito obrigado pela sua audiência, você que chegou agora. Eu sou o Delina e vou com você até a uma da tarde na programação da nossa Educa 104. E você participando sempre aí no nosso 99333-1047. Mandar um beijão aqui pra Rejane, acompanhando a nossa programação. Muito obrigado pela audiência lá na Copa Fé. Ana Paula no trânsito, ouvindo a gente, tudo bem, Ana? Beijo pra você, menina. Obrigado pelo carinho de sempre aí, tá? Atualizando aqui o nosso WhatsApp, a Mariane tá com a gente também. Aliás, a mulherada adora pagode, né? Gosta de samba, isso é muito bom. Como é bom a gente ter aqui audiência feminina na nossa programação também. Participe, 99333-1047. O Hélio tá lá na Moreninha, ele falou assim, Delina, manda um beijão pra minha esposa, a Maria Cláudia, e toca um Raça Negra aí. Só se for agora.
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0: Ô Maria Cláudia, essa aqui é inteirinha pra você, menina. Alô, Moreninhas. Obrigado pela audiência de todos.

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1: Fica a dica com o professor Wagner Abdul.
2: Você vai onde ou aonde? Aonde indica movimento. Quem vai, vai a algum lugar. Onde indica permanência. Quem mora, trabalha ou está, está onde. Quem vai, chega ou retorna. Vai aonde? Parece simples e é mesmo. Até a próxima.
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Agora em Campo Grande, 2h29, Educativa 104, conferimos aí o Pink Floyd, Wishing You Were Here. O melhor do Nacional, vimos também Lulu Santos, Condição. Seja bem-vindo, você está na Educativa 104. Tarde de sábado, você está na companhia de Antônio Marcos. O melhor da música e todos os estilos musicais. Tem o WhatsApp liberado, onde você participa. Manda o seu alô, faz aí o seu pedido musical. 993-33-1047.

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8: E agora 2:33. Vamos recordando aí o ano de 1986. Bengals, Manic Monday.

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13: Agora 3:02, de volta com a programação aqui da Educativa 104, Antônio Marcos fazendo companhia e já trazendo esse grande sucesso aí do Pet Shop Boys. Essa é de 1986, a dupla britânica Pet Shop Boys, e recordando então a canção West End Girl, para você matar a saudade e recordar aqui na Educativa 104.

0: Agora 3h29, você está na Educativa 104, tarde de sábado. O melhor da música e todos os estilos musicais, recordando esse grande sucesso da música nacional, Legião Urbana, Quase Sem Querer. Ouvimos ainda Lizzo com a canção About Damn Time. The Only Exception com Paramore, Survivor, recordando esse grande sucesso, Eye of Tiger. 3 horas e 30 minutos, no melhor da música e todos os estilos musicais. Vamos juntos até as 5 da tarde, aguardando aí a sua participação, o seu pedido musical no nosso WhatsApp 993-33-1047. 104.7
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0: Agora 3h59, Educativa 104. Temos aí com Titãs, Go Back, antes When You Home, Heaven Knows, John Miles, Song For You. 3h59, você está na Educativa 104, o melhor da música e todos os estilos musicais. Antônio Marcos fazendo companhia até às 5 da tarde no melhor da programação. WhatsApp liberado, você participa, manda o seu alô e faz aí o seu pedido musical. 99333-1047.
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6: Fica a dica com o professor Wagner Abdul.
7: Você escreve: o evento será daqui a 2 dias com H ou daqui a 2 dias sem H? Quando a ideia é de tempo futuro, usamos daqui a 2 dias sem H. Já a 2 dias indica um tempo passado. Um truque simples: se puder trocar por faz, use a com H. Se não puder, use a sem H. Até a próxima.
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2: Agora 4h32. Eu, Antônio Marcos, já encerrando a minha participação nessa tarde de sábado. Daqui a pouquinho você fica na companhia de Cleiton Salles. A sequência na programação aqui da Educativa 104. Segunda-feira tem mais, estamos de volta na programação aqui da Educativa. Chegando o Will to Power, recordando esse grande sucesso, Baby I Love Your Way. Para você matar a saudade e recordar aqui na Educativa. Ótimo sábado, um bom final de semana e até segunda. Oh.

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Agora são 5 horas e 3 minutos. Muito boa tarde para você, ouvinte da Educativa 104.7. Pois é, começa agora mais um programa Blues e Derivados ao vivo, aqui na Educativa 104.7 e aplicativos de rádio para o seu celular, internacionalmente conhecido como smartphone. Eu sou Cleiton Salles, fico com você a partir de agora neste programa de hoje cheio de atrações, entre elas, é claro, o nosso destaque comentado. E a gente vai celebrar a memória, o legado, a influência enorme, sabe de quem? De simplesmente aquela que é considerada mais recentemente, né? Parece que descobriram o valor que sempre existiu nesta grande mulher, nesta grande artista, chamada Sister Rosetta Tharpe. Pois é, a Sister Rosetta Tharpe é o nosso destaque comentado, considerada a mãe do rock and roll. A gente vai falar por quê e também nós vamos principalmente ouvir o som da Sister Rosetta Tharpe, que era cantora, compositora, guitarrista. A gente vai falar de tudo isso, mas só para você ter uma ideia, um tira-gosto aqui para você da parte musical. Isso aí, esse som aí na década de 1940, antes de todo o rock and roll estourar com aqueles nomes mais conhecidos, né? Ela já fazia isso aí. A gente vai falar disso tudo no destaque comentado homenageando Sister Rosetta Tharpe. Agora 5 horas e 4 minutos, canais abertos para você participar, mandar o seu recado para a gente, mande sua mensagem para o WhatsApp da rádio 99333-1047, de novo, 99333-1047. Se ficar mais fácil de você memorizar assim, 99333-1047, mande o seu recado para a gente, também pelas redes sociais do programa, tem o grupo do Blues Derivados no Facebook e o perfil do Blues Derivados no Instagram. Agora são 5:05, bora começar o programa, trazendo o T que quase não saiu, né? O som do Anthony Jersey, um guitarrista americano de 72 anos e com 8 álbuns lançados na sua carreira. Anthony Jersey vem com a música Two Blues Never Sleeps, ou melhor, The Blues Never Sleeps, né? O Blues Nunca Dorme. E fechando com a Tia Carol, uma cantora americana de 68 anos e 8 álbuns lançados. Inclusive, detalhe, ela já se apresentou aqui em Campo Grande, sabia? A Tia Carol já se apresentou em Campo Grande em 2014, na ocasião daquele festival maravilhoso que a galera da Whisky de Segunda fazia, né? O MS Blues Festival. Enfim, Tia Carol vem com a música To Drink Minimum. 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Uma ótima tarde de sábado pra você.

0: Tá aí o Blues e Derivados trouxe para você, abrindo o programa de hoje, o som de Tia Carol e Anthony Jersey. Deixa eu mandar um abraço aí pro Sérgio Spengler, na escuta do Blues e Derivados, já mandando seu recado via Facebook. Valeu, Sérgio, grande abraço para você, grato pela audiência. Daqui a pouquinho, destaque comentado com a grande Sister Rosetta Tharpe. E no programa de hoje, nós vamos ter alguns bloquinhos aqui dedicados, né, em homenagem a Mato Grosso do Sul. Afinal de contas, segunda-feira, ou melhor, domingo, amanhã, né? Não segunda, segunda é outro feriado. Amanhã, domingo, é aniversário de Mato Grosso do Sul, então a gente vai ter uns bluesinhos aqui do estado, por exemplo, agora, nesse quadro que mostra para você original e regravação, leitura e releitura, afinal de contas, o que é gravado, regravado, é muito bom, né? É um sinal de que vale a pena, e por aí vai.
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0: Pois é, então, a nossa primeira homenagem ao Blues de Mato Grosso do Sul, né? Como eu falei, neste domingo completam-se 49 anos da divisão que criou o nosso estado, né? Então nós vamos ter algumas pequenas celebrações a este lugar que também acolheu o Blues, né? Vamos trazer, por exemplo, uma música chamada Rock das Cadelas. É uma música da Blues Band, uma banda pioneira aqui de Campo Grande, que atuou entre 1990 e 1995. Não chegou a lançar álbum. Eu lembro que lançaram uma fita demo, ou CD demo na época, vendida em bares, né? Acho que fita demo na época, né? É muito raro esse material. Por acaso eu tenho e acabei conseguindo traduzir aqui para o sistema de som da Educativa. Então você vai ouvir Rock das Cadelas com a Blues Band, banda liderada pelo nosso Renato Fernandes, né? Renato Fernandes, Fábio Brum, Marquinhos, Ednei. E depois nós vamos ouvir a versão, bem depois, né? Do Bando do Velho Jack, que é uma banda de rock em atividade desde 95, oriunda da dissolução da Blues Band. Tem 6 álbuns lançados. Então vamos ouvir o Rock das Cadelas também na versão do Bando do Velho Jack. Aí depois nós vamos ouvir o Blues da Solidão com os Bêbados Habilidosos, banda em atividade também desde 95 e também oriunda da dissolução da Blues Band. Olha que coisa, né? A Blues Band gerando herdeiros. Tem 5 álbuns lançados, os Bêbados Habilidosos, banda também com o vocalista Renato Fernandes, né? Blues da Solidão com Bêbados Habilidosos. E depois nós vamos ouvir a versão da dupla Púrpura, que é uma dupla formada cerca de 10 anos pela cantora Érica Espíndola e pelo guitarrista Júlio Queiroz, lançou um álbum em 2016 chamado Miolo do Pão, se eu não me engano, né? E aí eles gravaram o Blues da Solidão, uma versão bem diferente. 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

0: Para Bêbados Habilidosos, Blues Band e o Bando do Velho Jack. Agora 5 horas e 32 minutos em Campo Grande, Mato Grosso do Sul.
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Tá aí o Blues Derivados, trouxe para você a nossa primeira homenagem ao Blues de Mato Grosso do Sul, celebrando os 49 anos aqui do nosso estado. Ouvimos no quadro Blues Versões por

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13: Agora, 5 horas e 36 minutos, de volta com Blues Derivados. Lembrando, o destaque comentado daqui a pouquinho vai ser com a Sister Rosetta Tharpe. Mas agora é hora de cantar parabéns pra você.
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Então vamos celebrar personagens, nascimentos de personagens importantes do blues e seus derivados, começando com John Lennon. Pois é, o John Lennon, ele faria 86 anos de idade ontem, dia 9, mas ele faleceu, como todo mundo sabe, em 1980, foi assassinado, né? Nós vamos ouvir o John Lennon, claro, com os Beatles, a música Come Together, que tem o vocal do John Lennon, né? Paul McCartney cantava, ele cantou várias músicas, uma grande parte delas, e o John Lennon cantou algumas também. Uma delas foi o clássico Come Together. Depois vem o Johnny Bassett, que faria 91 anos de idade também ontem, mas ele morreu em 2012. Com Johnny Bassett, vamos ouvir Love Lessons. Aí dois brasileiros, tá? Um deles, conhecido nosso aqui de Mato Grosso do Sul, né, paulista, o Adriano Grinenberg, dos maiores pianistas de blues do Brasil, se não o maior, né? Nós vamos ouvir a música Dimples, ele que no dia 11, amanhã, vai fazer 51 anos de idade, grande Adriano Grinenberg. Já veio aqui no Blues Derivados, inclusive. E fechando com o saudoso guitarrista Bebeco Garcia, guitarrista gaúcho Bebeco Garcia, faria 73 anos de idade amanhã também, mas ele nos deixou em 2010 com o Bebeco Garcia. Vamos ouvir Eu Sou Culpado. 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

0: Tá aí o Blues Derivados, trouxe pra você aniversariantes da semana. Ouvimos Bebeco Garcia, Adriano Grineberg, Johnny Bassett e o John Lennon com os Beatles, né? Pra homenagear o John Lennon. Agora 5h53, agora mais um pouquinho de blues feito nas nossas terrinhas.
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0: Pois é, você sabe que amanhã é o aniversário de Mato Grosso do Sul, então a gente está homenageando também com alguns blocos um pouquinho do blues. E agora pioneiros, né? Três pioneiros do gênero em nosso estado. Vamos começar com o Geraldo Espíndola e a música Deixei Meu Matão. Ele que foi um ícone, é um ícone da música do estado, autor da primeira canção de blues da história aqui dessa região que hoje é o Mato Grosso do Sul, que é essa música aí, Deixei Meu Matão. Depois vem o saudoso José Boaventura, que nos deixou em 2005. A música é O Som do Mississippi. Ele foi cantor, compositor, guitarrista, citarista, carioca, mas radicado em Campo Grande e viajou o mundo, lançou dois álbuns, um deles, o primeiro álbum de blues da história da música regional, o José Boaventura, O Som do Mississippi. E fechando com o Zé Pretinho, também saudoso, ele que nos deixou em 2021, a música é Magoada Senhora. Ele foi cantor, compositor, guitarrista mineiro, radicado em Campo Grande e figura importantíssima do blues do estado. 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

0: aí o Blues Derivados trouxe para você mais um bloco para homenagem ao Blues de Mato Grosso do Sul, que é o aniversário, estado aniversariante de amanhã, 49 anos do nosso estado, mais três ícones do Blues do estado, Zé Pretim, José Boaventura e Geraldo Espíndola. Agora são 6:03 em Campo Grande, Mato Grosso do Sul.
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Agora 6:07, de volta com Blues Derivados ao vivo aqui na Educativa 104.7. Daqui a pouquinho, destaque comentado com a Sister Rosetta Tharpe. Só para você ter uma ideia da parte musical, escuta um pedacinho dessa aqui, ó.

0: Esse som aí é daquela que é considerada a mãe do rock and roll. Muito antes de Elvis, Chuck Berry, essa galera toda, nos anos 40, ela já estava aprontando das suas com a sua guitarra. E isso na igreja, hein? Então imagina o impacto que ela causou, né? Vou falar de tudo isso daqui a pouquinho no Destaque Comentado, e assim como também um pouquinho de história no Na Rota do Blues e Poeira daqui a pouquinho também. Deixa eu mandar um abraço aí pro Maurício Ruiz na escuta do Blues Derivados. Valeu pela audiência, meu camarada. Agora 6 horas e 6 minutos, mais um pouquinho de homenagens ao Blues de Mato Grosso do Sul aqui na 104 FM, né?
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0: Vamos destacar um grande álbum do blues aqui de Mato Grosso do Sul, né? Que eu já destaquei outras vezes, mas é sempre bom porque ele tem particularidades legais. Que é o From Campo Grande to Chicago, um álbum de blues magnífico, feito aqui, mas também feito em Chicago, nos Estados Unidos, né? Que é uma das terras mais importantes da história do blues americano. From Campo Grande to Chicago foi lançado em 2014 pela banda Whiskey de Siguna. Tem 10 faixas com canções autorais e releituras de grandes nomes do blues, né? Ele foi gravado em Chicago e aqui, e foi produzido pelo guitarrista Breezy Rodeo. Na época das gravações, a Whiskey de Siguna tinha na formação o Robson, o Jefferson, o Cauê, o Pimpo, né? Saudoso Pimpo, Marcos Malagulini e o Eric Phil. Então nós vamos ouvir um pouco de músicas desse disco. Vamos ouvir Take Me, depois So Close, depois From Campo Grande to Chicago. 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

0: tá aí o Blues Derivados trouxe pra você mais uma homenagem ao Blues de Mato Grosso do Sul, trazendo o álbum da banda Whisky de Segunda, o primeiro álbum da banda Whisky de Segunda, From Campo Grande to Chicago. Mais uma prova de que o nosso blues realmente é demais. Parabéns, Mato Grosso do Sul, antecipadamente, já que é amanhã o aniversário pelos 49 anos deste estado, onde eu moro há mais de 3 décadas, onde eu nasci também. Embora eu tenha nascido aqui em Mato Grosso do Sul, mais precisamente na cidade de Corumbá, quando o estado ainda não era Mato Grosso do Sul, né? Era um Mato Grosso único, ou Mato Grosso Uno, como dizem, né? E aí houve a divisão, criou-se o estado de Mato Grosso do Sul, e aí a cidade onde eu nasci passou a ser uma cidade do estado de Mato Grosso do Sul, que no caso é Corumbá, né? Eu nasci em Corumbá. Então, parabéns Mato Grosso do Sul e parabéns ao Blues de Mato Grosso do Sul, ao Rock and Roll de Mato Grosso do Sul, ao Soul de Mato Grosso do Sul, ao Blues Derivado de Mato Grosso do Sul. Agora são 6 horas e 21 minutos, lembrando que daqui a pouquinho tem um destaque comentado e hoje será uma homenagem àquela que é considerada a mãe do Rock and Roll. Eu diria que é a mãe, é a madrinha, é a irmã, tá no nome dela, né? É a Sister Rosetta Tharpe, a nossa homenageada no programa Blues Derivados de hoje. Vamos falar dela. Afinal de contas, hoje completa-se mais um ano da sua morte, né? Então a gente vai falar disso tudo no destaque comentado do programa Blues Derivados. Mas agora, às 6 horas e 22 minutos, é hora de história.
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0: Afinal, como é que a gente sabe da existência desses homens e mulheres que cantavam para espantar as dores que a sociedade injusta causava, hein? Ou seja, o blues e seus derivados? Então é importante a gente falar sobre pesquisadores. Com o advento das tecnologias de gravação, nas primeiras décadas do século passado, foi possível realizar coletas de registros sonoros de artistas. Na canção popular norte-americana, na canção popular dos Estados Unidos, o nome mais conhecido é Alan Lomax, mas tem vários, tá? Mas é o Alan Lomax o mais conhecido. Ele foi o responsável pelo arquivo de canções folclóricas da Biblioteca do Congresso Nacional Americano, ao lado do pai dele, o John Lomax. Juntos, eles catalogaram mais de 10 mil gravações, entre músicas e entrevistas de figuras, como Jelly Roll Morton, considerado o pai do jazz. Em 1941, Alan Lomax viajou até o Mississippi para registrar a música de Robert Johnson, mas os moradores disseram que o bluesman havia morrido, né? Ele morreu em 1938, o Alan Lomax não sabia, até porque a morte dele aconteceu em circunstâncias muito misteriosas, né? Mas o fato é que foi em 1938, mas ele não tinha essa informação. Naquela época era muito difícil, principalmente no interior americano. Bom, os mesmos moradores então contaram que havia um lavrador, um agricultor nas redondezas que estava a fim de gravar. Então, com a sua parafernália, o Alan Lomax foi até a roça onde esse homem batia enxada e registrou sua música. Depois ele mostrou a gravação para esse homem, que ficou tão maravilhado que tomou uma decisão. Ele largou a fazenda e foi para a cidade tentar a música. Sabe quem que era esse homem? Ninguém menos que Muddy Waters. Pois é. O que seria dele, do blues e de tudo que veio depois, como rock and roll, se não fosse a sua voz ser ouvida no aparelho de gravação desse profissional, desse pesquisador, desse musicólogo chamado Alan Lomax?
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0: Bom, no quadro Poeira de hoje, homenagem ao bluesman americano Pinckney Anderson, internacionalmente conhecido como Pink Anderson. Sua morte completa 52 anos na segunda, dia 12. Ele foi cantor, compositor e guitarrista, com 5 álbuns lançados em sua carreira e se tornou conhecido graças a um fã ilustre, sabe quem? Na década de 60, o guitarrista Syd Barrett, ele usou o primeiro nome do bluesman para batizar sua então nova banda, Pink Floyd, junção do nome inicial de um outro bluesman também, chamado Floyd Council. Então ele pegou o Pink do Pink Anderson e o Floyd do Floyd Council e fundou o Pink Floyd, entendeu? Bora ouvir com o Pink Anderson na música Ain't Nobody Home But Me. 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

0: Tá aí o Blues Derivados, trouxe para você no quadro Poeira nossa homenagem ao bluesman Pink Anderson. Agora 6 horas e 29 minutos em Campo Grande, Mato Grosso do Sul.
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9: Seis horas e 32 minutos, de volta com Blues Derivados ao vivo aqui na Educativa 104.7. Lembrando que logo depois tem o Memória 104, tá? E o camarada Lucas Cardoso chega ao vivo para levar você aquela viagem pelo passado através da música. E lá pelas 10 horas tem uma tradução de música que ele faz, que é um negócio muito legal também, tá? Tudo isso a partir das 8 da noite, logo depois do Blues Derivados no Memória 104, dando sequência à programação noturna de sábado aqui na Educativa 104.7. Agora, 6 horas e 32 minutos, é hora da nossa atração principal do programa de hoje.
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9: Teach me to be right. Deixa eu perguntar uma coisa pra você.

Veria rock and roll se uma mulher preta do interior do Arkansas, Estados Unidos, não se atrevesse a meter guitarra elétrica nos cultos? Pois é, isso enfureceu pessoas que iam a esses locais, mas pouco importava para a cristã Rosita Nubin. Na infância, ela aprendeu a tocar bandolim. Aí, depois que a família se mudou para Chicago, a pequena Rosita Nubin ouvia blues e country e levava essa influência para a igreja. Anos depois, ela se casou com um pastor chamado Thomas Thorpe. Mas graças a um erro de grafia, um erro de escrita, passou a ser conhecida como Sister Rosita Thorpe, a irmã Rosita Thorpe. Depois, ela se mudou para Nova York e já se apresentava com a guitarra e despertava atenção como uma guitarrista que tocava como os mestres do jazz, segundo alguns críticos da época. Ela chegou inclusive a declarar em entrevista que o rock and roll, que estava surgindo na época, era apenas uma aceleração do rhythm and blues, uma coisa que ela sempre fez a vida inteira. Tanto é verdade que a Sister Rosita Thorpe era adorada por nomes como Elvis Presley e Chuck Berry. Sister Rosita Thorpe jamais abandonou sua crença religiosa, mas ela trafegava também fora da religião. Ela deixou 11 álbuns, todos gospel, mas tocava em locais, digamos, do mundo, né? Como o badalado Cotton Club. Sister Rosita Thorpe morreu em 9 de outubro de 73, aos 53 anos. Há 53 anos, melhor dizendo, completados ontem. O reconhecimento tardou, né? Só em 2017 ela entrou no Hall da Fama do Rock and Roll. E ainda hoje, quando se fala em pioneirismo do rock and roll, a nossa memória lembra de homens brancos como Bill Haley ou homens negros como Chuck Berry, ambos fãs de Sister Rosita Thorpe. Quer dizer, o apagamento histórico é machista e racista, né? Mas nada que uma preta que plugou a guitarra no alto-falante da igreja evangélica não fosse capaz de enfrentar com música. Ela tocou hinos com uma pulsação tão única que plantou, ainda nos anos 30, a semente do que viria a ser o rock and roll. Então, reverenciamos a madrinha, mãe e irmã Rosita Thorpe, o ventre que pariu o rock. Bora ouvir então a Sister Rosita Thorpe. A música parou de repente aqui, né? Vamos ouvir a Sister Rosita Thorpe e as músicas God's My Hand, depois This Trend, em seguida When I Come to the End of My Journey, depois Up Above My Head, I Hear the Music in the Air, depois Heaven Is Not My Home, fechando com Did It Rain. Blues e derivados, 120 minutos de muito blues, homenageando agora a mãe do rock and roll, Sister Rosita Thorpe.

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0: Tá aí o Blues e Derivados, trouxe para você no destaque comentado Sister Rosetta Tharpe, considerada a mãe do rock and roll. Eu diria que é a madrinha, mãe, a irmã, tá no nome pelo menos irmã, né? Sister Rosetta Tharpe, que nos deixava há 53 anos, completados ontem, dia 9 de outubro. Com certeza um nome importante do blues, do gospel e do rock and roll, né? Reconhecida finalmente em 2017 no Hall da Fama do Rock and Roll, onde ela foi inscrita. Demorou para ser reconhecida, né? Como eu tinha falado antes, muita gente, quando fala de pioneiros do rock and roll, vai lembrar do Chuck Berry, vai lembrar do Bill Haley, vai lembrar do Elvis, vai lembrar do Gene Vincent. E com razão, né? São pioneiros também. Não deixam de ser por causa disso. Mas antes deles, teve ela, Sister Rosetta Tharpe, uma das pioneiras do rock and roll. Agora são 6 horas e 52 minutos. O programa Blues Derivados de hoje vai terminando, mas é claro que vou deixar você com a nossa última da edição de hoje do programa Blues Derivados.
1: Saideira.
0: Para fechar o programa de hoje, vamos ouvir o som de uma outra grande cantora também ligada ao gospel, à tradição do gospel norte-americano, né, do gospel negro norte-americano. A cantora Ruthie Foster encerra o Blues Derivados. E assim já vai encerrando o programa de hoje. Eu sou Clayton Salles, eu agradeço demais a sua audiência e a sua participação. Espero que você tenha curtido o programa. Deixo você na companhia do Lucas Cardoso, que assume o microfone aqui da Educativa 104.7 com o Memória 104, levando você àquela viagem ao passado pela arte da música, e sempre com uma tradução bem legal lá pelas 10 horas da noite que o programa dele tem. E a gente volta na semana que vem, no sábado que vem, a partir das 5 da tarde, com mais uma edição da sua revista radiofônica semanal do Blues, Blues e Derivados. Para você, ouvinte, tudo de maravilhoso e musical, e aquele abraço bluseiro. Tchau, tchau, até a próxima.

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5: Muito bem, Memória 104 no ar. Sua playlist de flashbacks. Grandes hits nacionais e internacionais. Vamos juntos até às 11 horas deste sábado. Seja muito bem-vindo, seja muito bem-vinda. É um prazer enorme estar com você. Eu sou Lucas Cardoso. Essa é a sua Educativa 104.7. Informação e curiosidades do mundo musical. Às 10 da noite, mais uma tradução daquelas canções que nunca saem da memória. Nosso WhatsApp 99333-1047. Uma ótima noite para você, que seja memorável para todos nós. Vamos para nossa primeira seleção de clássicos da música internacional.
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0: Muito bem, 7 horas e 27 minutos na sua Educativa FM 104.7. Está aí a primeira sequência do seu Memória, hoje sábado 10 de outubro de 2026. Abrimos com Sandra Hiroshima e encerramos com Shania Twain, Angelus, música de novembro de 2002, como parte do seu quarto álbum de estúdio. Ela compôs em parceria com o seu então marido na época e produtor musical, Robert John Lynch. Bom, na sequência vamos abrir com Memória Nacional e também tem música internacional flashback para você. E a primeira delas vai ser com John Lennon e Imagine. Agora, 7 horas e 28 minutos, uma ótima noite de sábado para você. E um abraço para o Dr. Gustavo Dibbe, sintonizado aqui na 104 e ouvindo Memória 104. Um abraço, doutor. E daqui a pouquinho tem a sua música também.
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0: muito bem, 7 horas e 59 minutos na sua Educativa FM 104.7. Aí a música Advertising Space, lançada por Robbie Williams em 2005. A inspiração, Elvis Presley. O Robbie Williams é fã confesso do Elvis, inclusive tem uma tatuagem no braço que diz Elvis, conceda-me serenidade. No videoclipe da música, Robbie imita a aparência, os movimentos e os hábitos de Elvis, fazendo uma crítica à forma como ícones são transformados em produtos comerciais após a morte. O cantor revelou também que a canção foi parcialmente inspirada no filme True Romance. No Brasil, Amor à Queima-Roupa, do qual o protagonista consegue se comunicar com o espírito de Elvis Presley. Muito bem, agora 8 horas em ponto. Um abraço para a Ana Paula, o Carioca e também o Gabriel, curtindo aí o Memória 104. Na sequência, Cool and the Gang, abrindo com Joanna.
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